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0: Legal, hein, gente? É, mais ou menos desse jeito aí, né? Música bonita na manhã, bom dia, bom dia, bom dia! Bom dia com alegria, bom dia com otimismo, bom dia com energia, bom dia, bom dia, bom dia, com felicidade, com paz, é, gente? Alô, você ligado com a gente, mandar um abraço pro pessoal que tá mandando recado pra nós aí, todo mundo curtindo a programação, aquele abraço pra vocês, muito obrigado pela audiência de todo mundo, é... Bom dia aqui pro Mike, bom dia pro Joãozinho Langer, bom dia pro tio Nivaldo. Alô, tio Nivaldo!
1: Estamos bom... aqui na beira do Rio Miranda, nas construções ainda, de boa, tranquilo, escutando seu programa todo dia. Tem internet nos Ponta Paraense, os irmãos Paraguai e pra você também. Um abraço, bom
0: um
1: dia.
0: Um abraço! Obrigado, tio Nivaldo. Ei, tio Nivaldo, bom dia pro tio Nivaldo. É, o nosso amigo tio Nivaldo, é, que tá ligadinho com a gente lá na beira do Rio Miranda lá. Eita, tio Nivaldo, que bom ouvir o senhor aqui pela manhã, né? Um abraço pra todo mundo aí. Muito bem, né, gente? O pessoal que tá ouvindo a gente, curtindo a programação também, o Lucimar, bom dia, bom dia, bom dia também aqui, deixa eu ver um pouquinho. Pra Luciana, bom dia pra Daiane, é, bom dia também aqui pra todo mundo que tá ligado com a gente, curtindo a programação, tá bom, gente? Muito bom dia também que tá, pra quem tá ligadinho com a gente, curtindo a programação, pro meu amigo Hélio Pelufo, tá ligado com a gente, bom dia também aí pra... Deixa eu ver, pro meu amigo Raul Sanfoneiro. Ei, Raul Sanfoneiras, né? Tá ouvindo a gente. Bom dia, né, gente? Vamos que vamos. Bom dia também pro pessoal bacana que tá ouvindo a gente, curtindo o som da 91.5 lá em Sangapuitã. Alô, Sangapuitã, querida do meu coração. Aquele abraço, bom dia pra vocês aí, muito obrigado, tá bom? Amigos que ouvem a gente também, curtindo a programação ali no Planalto. Aquele abração pra vocês aí no Planalto. Muito obrigado pela audiência de todos, tá bom? Quem tá ouvindo a gente também lá no Camel Saad, tem gente ouvindo? Tem muita gente ouvindo no Camel aí, muito bom dia. Olha o Zezé de Camargo e Luciano chegando aí. Mais do que ele.

Ela não sou eu, é Zezé Camargo e Luciano, essa aí é pra tocar lá no fundo do coração, hein? É, pra você junto com a gente aí, curtindo a programação, muito bom dia, bom dia, bom dia. Bom dia, meu amigo Geraldo do Gerasvan, bom dia. Bom dia, meu amigo William, ligadinho lá no Maria Vitória, muito bom dia. Muito obrigado mesmo pela audiência de todos vocês aí, tá bom? Tamo junto aqui no Som da 91, levando sempre a melhor música, aquela que faz você recordar bons momentos da vida. Ah, coisa boa, hein? Esse aqui é o Rick Renner. Ah, ei, como é bom, hein, gente? A gente lembrar os bons tempos da nossa juventude, hein? Curtindo aí o Rick Renner, Transar Solidão.

0: É a música do Rick Renner pra você na manhã, hein? A música que você gosta, né? O sucesso que toca no coração do povo. A música que faz você recordar bons momentos da sua vida. Ouvindo aqui no nosso programa, muito bom dia. Bom dia pra Paula, a Paula lá no Jardim Planalto. Alô, Paula, bom dia. Olha, gente, a Paula é moradora do Jardim Planalto, né? E ela é moradora da Rua dos Vereadores, lá no Jardim Planalto. E ela tá fazendo uma reclamação aqui que tá complicada a situação lá na Rua dos Vereadores. Segundo ela, o pessoal tá jogando lixo nas ruas. É isso aí, o pessoal tá jogando lixo nas ruas. E a moradora lá da Rua dos Vereadores do Jardim Planalto tá falando o seguinte: Aleixo, você poderia divulgar para nós o que está acontecendo na Rua dos Vereadores e pedir para que os vizinhos, as pessoas se conscientizem de não jogar lixo, gente, porque tá terrível. É uma rua que ficou sem asfalto, né? Asfaltaram praticamente quase todo lá o Planalto, mas especificamente nessa Rua dos Vereadores, que tem casas boas dessa rua, está sem asfalto. E quando chove, vira uma bagunça, vira um barro, atola carro nesse espaço. É só um pedacinho de rua que é da Rua dos Vereadores. E é um pedacinho da rua. Ficou só um pedacinho da Rua dos Vereadores com a Rua Planalto Central. E quando chove, vira um barro danado. Fica complicado pro povo lá. E agora o povo joga lixo no local, aí piora mais. A população precisa se ajudar, né? Precisa contribuir também, né? Para que fique melhor, né? Fique mais bonito o local, né? E os moradores estão pedindo para que não joguem mais lixo nesse local aí. E estão pedindo também ao pessoal da prefeitura, o pessoal que estão aí, né, responsável por fazer o asfalto, que lembrem deles também. Afinal de contas, eles também pagam imposto, eles também merecem. E é só um pedacinho, só uma interligação de uma rua na outra, né? Nesse espaço ficou sem asfalto e com certeza vai prejudicar e muito os moradores dessa rua. O asfalto com certeza seria muito importante para eles lá nessa região, nessa rua, porque é um pedaço, é uma ruazinha pequena que ela faz uma ligação com a Rua Planalto Central, e o povo ali do Planalto ficaram nessa região, especificamente da Rua dos Vereadores, ficaram na mão lá, né? Asfaltaram todo mundo, eles estavam todos felizes. Imagina, tava igual criança esperando aquele docinho, né? E aí passou e não deu doce para eles, é mais ou menos assim. Desse jeito que eles ficaram na Rua dos Vereadores lá. O pessoal tá reclamando, gente, tá precisando. Na verdade, estão dentro do direito deles, né? Tem que reclamar mesmo, porque eles pagam também, né? Tudo vem lá para os impostos, o IPTU, tudo vem lá para eles. Mas não tá vindo o que eles tanto sonhavam, que é o asfalto. E também, voltando, os moradores, o pessoal da região, não pode jogar lixo na rua, gente. Pelo amor de Deus, não pode. A rua é um ambiente onde você convive ali, onde as pessoas passam, né? Você precisa cuidar do local onde você está, né? Mas se fizesse o asfalto, eu tenho certeza que seria muito melhor. As pessoas iriam olhar para a rua de uma forma diferente. Como tá lá um matagal danado, cheio de buraco e barro, ele não tem tanto buraco, porque esses dias os moradores se juntaram lá e colocaram umas pedras lá e arrumaram, né? Mas mesmo assim, tá um local feio, assim, né? Precisava do asfalto urgentemente. Afinal de contas, é só um pedacinho que ficou. Fica a dica, então, aí, da moradora Paula, lá do Jardim Planalto, da Rua dos Vereadores. Tá bom, gente? Muito bem, né? Bom dia pra você que tá aí do outro lado do radinho, curtindo a programação. Vamos que vamos! Vamos trazendo mais música na manhã pra você que tá junto com a gente, curtindo aqui o nosso som na Cerro Corá FM, hein? Vamos curtir a música que você gosta, né? Mandar um bom dia pra Neia também. Alô, Neia, lá no bairro da Granja, né? Tá ligada com a gente, tá ouvindo a programação. Muito obrigado pela sintonia aí, Neia, muito obrigado pela audiência. E deixa eu ver um pouquinho quem mais está ouvindo a gente, quem mais está curtindo a programação, nossa amiga Gladys. Bom dia, Gladys, como é que tá? Tudo bem? Tranquila? Bom dia, bom dia. Vamos trazendo aqui as minhas amigas que gostam do amado mais amado do povo, hein? Processado por amor.
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0: O mais amado do povo, Amado Batista, cantando pra você aqui na manhã, hein? Bom dia pra Neide Marina, bom dia pro seu Paulo, que é também o esposo aí, né? Que é o esposo da Neide Marina, o Paulo é o esposo dela, a Paula é a filha dela, a Rafaela também é a filha dela, bom dia pra toda a família aí, tá bom? Que ouve a gente aqui na manhã, tá bom? Muito obrigado mesmo pela sintonia. Gente, eu vou lá faturar rapidinho, daqui a pouquinho eu volto trazendo mais aí pra você que tá ligado com a gente, tá bom? Não cedem não, fique ligadinho que eu já volto com mais alegria no seu rádio.
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0: É, de volta por aqui na sua 91.5. Bom dia pro seu Davi. Alô, seu Davi, no bosque. Lá do Davi, lá no bosque, no bosque, no box. Que bosque, eles? Do box do Davi, né? Um abração lá, meu amigo, seu Davi, que tá ligadinho com a gente. Agora, seu Davi tá de boa, né? Ele tá de férias agora. Deu um tempo lá com o espetinho lá, né? E daqui uns dias ele já volta de novo. É, seu Davi. Dá um pouquinho, desestressa um pouco, depois volta, né, seu Davi? Um abraço pro pessoal todo ligadinho com a gente aí, bom dia, estamos na audiência, falou o seu Davi, estamos tomando mate quente, ouvindo o seu programa, que bom, ei, seu Davi, hein? Bom dia, meu irmãozinho também, o Claudeir, tá trabalhando lá, tá ouvindo a gente, curtindo a programação, muito bom dia, meu amigo. Como é que você tá? Tudo bem? Pera aí, fala, meu amigo Claudeir, o que que tá dando que você não quer? Agora sim,
1: bom
0: sai.
1: Bom dia, meu amigo Alexandre, já ouvi na programação, uma música bem bonita de pros parabéns aí pro meu filhinho Cadu, 7 anos hoje.
0: Eita!
1: Aniversário hoje, Caduzinho.
0: Que coisa boa, alô Cadu! Alô Cadu! Ei Cadu, hein? Tá ouvindo a gente? Um abraço pro Cadu. Curtindo a programação, curtindo aqui o som da 91.5. Então, o Cadu hoje completando mais um ano de vida. Recebe os parabéns, né? Recebe os parabéns aí do seu papai, o Claudeir. Então parabéns, Cadu! Felicidade. Ô, Claudeir, quantos anos o Cadu tá fazendo hoje, hein? Quantos anos? O Claudeir não mandou pra mim quantos anos que o Cadu tá fazendo hoje, né? Mas. Bom, de qualquer forma, então, felicidades pro Cadu, tá bom? Completando mais um ano de vida hoje, parabéns, 7 aninhos. Ei, Claudeir, agora sim, agora o Claudeir acabou de falar. Então, o Claudeir, a Joyce, toda a família estão parabenizando hoje o Cadu, completando mais um ano de vida, e recebe os parabéns aí, né? De toda a família nesse dia tão especial, nesse dia maravilhoso, que com certeza pro pai e pra mãe é o dia mais feliz do mundo, afinal de contas é o filho que faz 7 anos de vida, né? E com certeza trazendo muitas alegrias pra família. Parabéns, Cadu! Aí!

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2: 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Legal, hein, gente? De volta, de volta.

Parabéns, parabéns ao Cadu, então, hoje completando mais ano de vida, em nome aí do papai Claudeir e também da mamãe Joyce. Felicidades, Cadu! Aí, beleza, né, gente? Muito bem, um abraço pro Cadu, pra todo mundo aí ligado com a gente. Vamos trazendo modão, vamos trazendo música que o povo gosta, pra você que tá ligado com a gente na sintonia. Essa aqui é boa demais, hein? Gratidão. Olha no retrovisor. Gratidão, teu coração. Gustavo Lima. Bom dia pra Gislaine na sintonia, bom dia, bom dia. Bom dia também aqui pra minha filha Bruna, oi Bruna, olha que coisa boa, minha filhinha tá me ouvindo. Bom dia pra a nossa, a melhor micropig, como é que é? Micropigmentadora, é isso? Hã? Olha, o melhor salão de micropigmentação é da minha filha, viu gente? Eu garanto pra você, você não vai se arrepender não. Ali do lado da Polícia Federal, tá lá trabalhando lá e atendendo, deixando as mulheres mais bonitas ainda. É. Um abraço.

Olha no retrovisor, é a música do Gustavo Lima pra você aqui na manhã, né? Muito bom dia pra você que tá aí junto com a gente, curtindo a programação, né, gente? Mandar um abraço também aqui aos amigos que estão ouvindo a gente lá no Jardim Independência, Parque dos Eucalipto, Camel Saad, Residencial 2, muita gente ouvindo, bom dia pra vocês aí, tá bom? Muito obrigado pela audiência. Essa música é linda, hein, gente? Essa música aqui é da Juliane Souza, ele é o Brandão cantando Eu e a Minha Casa, música linda, né? Pra você que tá curtindo aqui o nosso Som da Manhã.

0: Eu e Minha Casa, música bonita pra você aqui na manhã, Juliane Souza e Léo Brandão cantando aqui na manhã. Bom dia pra Bruna, minha filha, tá ouvindo a programação, bom dia. Bom dia, bom dia também aí pro Claudeir, tá ouvindo a gente, bom dia Gislaine. Bom dia, minha amiga Gislaine, bom dia Dona Elza. Ô Dona Elza, bom dia lá no Xerogamim, tá ouvindo a programação também, muito bom dia pra vocês todos aí que estão ligadinhos no nosso som da manhã. Bom dia também aí pro meu amigo que tá na sintonia, curtindo a programação, meu amigo Elias Nadaron. 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
0: 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A todos que ficaram com a gente até agora, muito obrigado mesmo pela audiência, pela sintonia, tá bom, gente? Afinal de contas, estamos vivendo um clima agradável da sexta-feira, né? E será um dia abençoado para todo mundo, tá bom, gente? Fiquem com Deus, estaremos de volta se Deus nos der oportunidade amanhã, junto com você. Um ótimo dia, valeu!
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5: Las 9:04.
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você, meu amigo. Alô, você, minha amiga. Alô, você, meu amiguinho, minha amiguinha. Alô, galera que está aí sintonizado na Cerro Coré FM, agora em Pedro Juan Cavaleiro, capital do departamento de Amambai. São 12 horas e 3 minutos, né? 12:03. Muito obrigado pela sua audiência em Ponta Porã, Mato Grosso do Sul, aqui nos estúdios do Ponta Porã Informa. 11 horas e 3 minutos, 11:03. Saiba que é um prazer, que é uma alegria, que é uma satisfação muito grande estar

0: Estamos aqui chegando agora 11 horas e 3 minutos e vamos trazer para você o tempo e a temperatura em toda a nossa região de fronteira. Neste momento, 28 graus, o céu está limpo, o sol vai estar se pondo aí por volta das 17 horas e 13 minutos, né? Às 17:13, neste momento 28 graus, a mínima foi de 19, a máxima vai ser essa até por volta das 16 horas, quando começa a cair, né? Aí teremos amanhã mínima de 16, máxima de 26, hoje 21% de possibilidade de chuva, amanhã 44% de possibilidade de chuva. Então, tá aí essas informações para você. Tudo bem com você, esposinha? Tá apanhando aí do microfone, aí do cabeçudo?
1: Cabeçudo me deu um baile. Obrigada a você que está assistindo a gente. Lembrando mais uma vez, estamos ao vivo no Facebook do Ponta Porã Informa, também no Instagram do Ponta Porã Informa. Não, no Instagram ainda não estamos ainda, né? Mas vamos estar, tá? Instagram do podcast Tião e Dora e também no YouTube. Hoje nós temos aqui sorteio de convite para participar dessa grandiosa festa que o Fabrício sempre organiza. Se você gosta da festa e quiser participar, manda recadinho aqui, tá? No Facebook ou no YouTube. E aí você vai estar concorrendo aí a esse sorteio. Um abraço também especial ao pessoal que está ouvindo a gente pelas ondas da nossa querida Rádio Serro Corá 91.5.
0: Muito bem, e eu quero dizer para você que hoje é o dia da pizza, né? Você sabia que é o dia da pizza hoje, cara? Sim. E hoje nós vamos ter o sorteio de duas pizzas, uma pizza da Requinte Pizzaria ali do nosso amigo Givanildo e uma pizza também lá do amigo Jonathan, onde foi, com o telefone na mão quando você falou, o Tião vai me ligar agora. Eu liguei, ele nos doou uma pizza para ir. Vamos ter o sorteio dos ingressos aí para você participar da noite do Flashback. Já está aí na sua tela o nosso site de notícias, o pontaporainforma.com.br, trazendo para você que Copa do Mundo tem confronto entre Espanha e Bélgica hoje, sexta-feira. Dia dos Pais deve movimentar quase 340 milhões no Mato Grosso do Sul. Vacinas contra Covid-19 serão atualizadas contra novas variantes. Você viu só, rapaz? Novas variantes. Eu achei que variante tinha acabado na década de 70, está voltando. E essa aqui é boa. Ferrari, Porsche e BMW, Justiça libera leilão de carros de luxo apreendido pela Polícia Federal em Mato Grosso do Sul e São Paulo. Para você ter uma ideia aqui, ó, nós temos Lamborghini, temos Ferraris. Eu acho que eu vou entrar nesse leilão e matar uma Ferrari, viu? Total de mortos em terremotos na Venezuela sobe para 3.811. Governo pede por ouro retido. No caderno Ponta Porã, nós temos nova diretoria do Ponta Porã Tênis Clube, inicia gestão com clínica internacional de tênis. PM cumpre mandato de prisão durante operação policial no Itamaraty. Os aniversariantes de hoje com Dora Nunes, Isaac, vence fase proposta do certame para administrar o Hospital Regional de Ponta Porã e com economia superior a 50 milhões aos cofres públicos. Que loucura, esse Hospital Regional também é uma novela, viu, meu? PM cumpre mandado de prisão durante operação. Diretório do PP declara apoio à candidatura, à pré-candidatura de Hélio Pelufo a deputado estadual. Ponta Porã completa 90 dias do desaparecimento de Matheus Nogueira. 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No caderno Região, nós temos aí que Gerson avalia a conclusão da ponte da rota bioceânica e defende preparação de Mato Grosso para a nova fase de desenvolvimento. Instituto Federal divulga regras para participação nas feiras de ciência e tecnologia. Maratona de Campo Grande consolidou o percurso mais rápido e teve recorde público. E o deputado Rodolfo Nogueira,

0: Gordinho do Bolsonaro vira alvo de investigação eleitoral por suposto abuso do poder. O Gordinho do Bolsonaro não tá vendo uma bola, não tá tomando monjaro não, né? Tá tomando, o negro tá dando uma sapatada nele. Meus amigos, minhas amigas, estamos recebendo aqui o DJ Fabrício de Souza, está com a gente aqui, locutor radialista da nossa cidade. Nós vamos estar falando aí da grande festa Flashback, Túnel do Tempo 4.0 em Ponta Porã, e você pode mandar o seu recado que nós vamos estar aí com inúmeros sorteios de ingressos para você aqui. O Fabrício vai estar falando a respeito de tudo isso e muito mais. Fabrício, ele tá malhando, tá tomando monjaro também ou só tá malhando? Tomei monjaro também, tomou.
1: Tomei, né? Tem que tomar, né?
0: Tem que tomar, né?
1: Se a tecnologia tá aí para ajudar,
2: mas claro, vai ficar sofrendo para quê?
0: Você sabe que quem não toma monjaro é pobre, né? Porque o cara fica só gordo.
1: Eu saí de 117 quilos para 94.
0: Tava grandão, hein, mano?
1: Ah, é a altura, né? Sou alto, aí não aparecia tanto. Mas
0: eu tava com 100, velho. Acredita? Fiquei com 80.
2: O Tião falava, eu quero chegar a 100, cai, então eu falo assim, 100 mil seguidores, ele falou, não, 100 quilos.
1: Chegou nessa altura.
0: Aí nós trabalhamos no emagrecimento, né?
1: Não, mas eu fiz um tratamento bem adequado, com acompanhamento médico, né?
2: Isso que é importante, né?
0: Quem foi a sua médica?
1: A minha médica nem é daqui, minha médica é Dourado, doutora Fernanda Torres, é o nome dela, ela que... endócrino, ela trabalha com todos os setores, né?
0: E aí
1: ela indicou, e aí só que eu fui obrigado a voltar pra academia, né? Por isso que tá ficando um pouco mais cheinho.
2: Tem que malhar, gente.
1: Não adianta só tomar, eu falo pra todo mundo, né? Se você toma, só toma, você vai ficar só com a cabecinha de ET, né? Você perde músculo, você perde gordura, você perde tudo junto, né?
2: E o importante, a gente sempre tem que pensar, você malha, a belezura vem com consequência, mas o importante é você malhar para você chegar aos 70 anos, para você sentar no vaso, levantar sem ninguém te ajudar, viu, gente?
1: Sem dor nas pernas.
2: Sem dor nas pernas, com músculo, né?
1: Por favor.
0: Muito bem, então nós vamos para o intervalo comercial do rádio e na volta o bate-papo. Mas vai mandando mensagem aí, vai mandando sorteio de pizza, sorteio de ingresso para você. Falei? Volto já.
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0: Muito bem, estamos de volta, estamos agora também já no nosso Instagram, no Instagram do podcast, Tião Prado e Dora Nunes, para você que está com a gente, nosso abraço, muito obrigado. Eu quero mandar um abraço, cara, ontem nós vamos fazer uma mídia de uma loja de brinquedo lá da CA Toys Import e Esporte, né? Bichinho de pelúcia. Manda um videozinho aqui.
1: O difícil foi trabalhar, porque a gente ficou muito encantado
0: Coisa de louco mesmo o local lá, muito bacana.
2: É porque na nossa infância, no contexto geral, não tinha essas coisas.
0: Eu vou soltar aqui, a Dorinha vai mandar aqui o videozinho, eu vou colocar no ar aqui, mas antes eu vou falar para você a respeito do Supermercado Sol, né? 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Fala aí, Dorinha, quem está assistindo a gente aí para mim me organizar aqui para soltar aí, por favor.
1: Vamos lá, já mandei para você o vídeo, tá, Tião? 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Quero mandar um abraço para o nosso amigo palmeirense, Robson Dalzacker. Deixa o recado. Muito bom dia para todos. Sempre juntos. Muito obrigada, viu, Robson? Também a amiga Leia Oliveira, a Isabelle Flores, ela já colocou que ela quer um ingresso aqui para participar da festa do Fabrício. Já ganhou, viu, Isabelle Flores? Só peço para você me enviar uma mensagem no WhatsApp para eu poder passar para o Fabrício, né? Também quem está participando, assistindo a gente aqui, o nosso amigo corintiano, o José Antônio, né? Ele já colocou aqui, vai Corinthians, todo dia ele entra aqui, participa com a gente. O nosso amigo Luiz Tavares, né? Corretor de imóveis lá em Maceió, ele mandou bom dia. Passo também para o Nezinho Mangueira, que mandou bom dia. A Nelly da Gomes também e a Vânia Santana. Manda um recadinho, se você quiser o ingresso, escreve eu quero para participar dessa festa flashback.
0: É legal.
1: Eu ia falar flash, você viu? Misturei a festa com flash.
0: Ela aí, tá no ar então aí para você a propagandinha, confira só. 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
2: Rapaz, na hora que fizemos uma propaganda lá, o duro foi tirar a Dora das capivaras lá, né? A Dora se achou, achou que era família, né?
3: Achei que era família. Cheguei.
2: Muito bem, e o Fabrício, mais um ano, mais uma vez, o evento vindo com tudo aí, né, Fabrício? Como é que, e aí a pergunta de US$1 milhão, como diz sempre o Porvinha, né? É, como é que estão os preparativos aí para esse grande evento que vai estar acontecendo em nossa cidade? Prazer te receber aqui, meu irmão.
4: Prazer é meu mais uma vez pelo convite. Eu fico muito honrado, até pela nossa amizade, né? E eu falo assim, ó, para quem gosta de flashback, anos 70, 80, 90, essa festa foi criada justamente para isso, né? É, você perguntou sobre como é que tá a organização. A gente trabalha com uma equipe tão boa há 11 anos, que essa é a 11ª edição, que ontem mesmo toda a parte estrutural do evento já estava toda pronta. Então, assim, parte de bebida já foi descarregada, falta por gelar, parte de som, iluminação, estrutura, os projetos, todos prontos. Hoje eu vou lá só para fazer uma revisão. Então, assim, a gente trabalha com antecedência para que não aconteça nada de errado no dia do evento.
2: A gente fala em flashback, né? As músicas, as modas, vamos dizer assim, da nossa época, né? E como é que tem sido a procura para os ingressos? Você tem conseguido passar essa mensagem para a galera?
4: A gente tem hoje, com rádio e com a mídia social, a gente tem um projeto muito grande, né? Sim. Então, tipo assim, a gente pega um público com rádio, a gente pega um público com as mídias sociais, então chega muito longe e, é claro, a gente trabalha com um sistema de cadastro, né? Toda a galera que entra em contato com a gente todos os anos para comprar convite, etc., ele já vem desde lá de 2015, quando a gente fez a primeira edição. Então, todas as vezes que a gente vai lançar o evento, a gente já dispara para todos esses contatos, né, que vai ter a festa. Então, assim, a venda de mesa, ela, 2 meses antes do evento, ela já não existe mais, já não tem mais disponibilidade.
2: E isso é legal, né? É bacana porque você já acaba tendo um público fiel, né? Outra coisa que eu achei muito bacana sempre nos eventos é que o pessoal, ele caiu no gosto do pessoal de um jeito que o pessoal se caracteriza, se arruma, é muito bacana, né?
4: A gente pede, né, justamente para quem quiser ir a caráter, ir para fortalecer a ideia do evento, para fortalecer o projeto. Não é obrigatório, mas quem gosta de ir não precisa ter vergonha de ir, porque é muito legal. Eu já fui 2 vezes dentro dessa de 11 anos, eu fui 2 vezes, mas por que que eu não consigo eu, Fabrício, ir a caráter? Porque eu ando muito. Ah. Tipo assim, eu vou pra lá, eu vou pra cá, eu tô no bar, eu saio do bar, tô na recepção, saio da recepção, tô no palco, saio do palco, né? Vou pra área de mesas. Então, assim, eu não dou conta de utilizar a fantasia por ser muito quente pra mim, né? Mas, cara, tem a aceitação da festa a caráter tem sido bem legal. Até porque pega aquele projeto, né? 70, 80, 90, do ano passado pra cá, pra esse ano, a gente conseguiu encaixar um pouquinho das músicas 2000, né? Que pega ali Didi Agostino, até aquele Summer Electro Hits que tocou em 2005 pra baixo, né? De 2005 para baixo, não pode passar.
2: Sim. Agora, você consegue, aí essa galera antiga que vai lá participar com você, eles conseguem fazer aquelas, puta, eu odiava esses caras que faziam aquelas coreografias, eles nunca conseguiam. Tem as coreografias, tem
3: tudo. Você odiava que você não conseguia fazer, né,
4: era cara? Inveja.
2: Era mais duro, que era duro em todo sentido, né? Aqui na, quando ia nessas festas, antigamente era duro de grana e duro mesmo de corpo, né? E tinha uma galera que desenvolvia ali, né?
4: E tem, inclusive tem uns parceiros nosso que todos os anos vão ao evento, que é a galera do Flashback, né, que é um grupinho lá de 6-7 pessoas, e tá vindo esse ano uma galera de Dourados, que é um grupo de 25 pessoas, que é a galera do Passinho, né, a galera do Passinho de Dourados, que entrou em contato com a gente fechou uma parceria, e eles já estão vindo também. Então quem gosta de Passinho vai ter essa galera aí pra dominar as pistas ali.
3: Ó, eu tenho o pessoal aqui acompanhando a gente, assistindo o programa do Portal Maracaju, e colocou, bora, fantasia de Elvis Presley.
4: Eu fui na edição de 2018.
2: Eu lembro.
4: Eu fui de Elvis. É um Elvis muito feio, não tinha Monjaro naquela época.
3: Era um Elvis assim, o corpinho mais vestido do Elvis, mais no final da carreira.
4: Mais no final de carreira mesmo. Cara de nóia, né?
2: Ai, meu Deus do céu.
3: Legal. E o pessoal, eles aderem bastante assim à fantasia?
4: Bastante. Talvez. Inclusive, o ano passado a gente sorteou um valor em X. Em efetivo, né? Uhum. Para melhor fantasia, né? Nós tivemos uma galera de fantasia e quem levou uma parte das fantasias do ano passado foi o pessoal que foi de She-Ra e He-Man.
2: Ai, pô, você viu só, tá, e hoje tem um filme, né, cara?
4: Foi o ano passado. Inclusive, ela tá muito triste que não vai poder ir sendo, porque machucou a perna, né? Mandou pra mim ontem.
2: A She-Ra não.
4: A She-Ra se enrolou.
3: Chegou a idade pra She-Ra.
2: Eu lembro uma época, que um ano que você fez o negócio do Fusca. Né? Como é que foi aquele esquema do Fusca? Cheio de cerveja, né?
4: Não.
2: Como é que
4: não
2: é?
4: Não foi cheio de cerveja, mas como foi o Fusca em 2017.
2: Ah, tá.
4: Né? Eu comprei um Fusca, reformei ele inteirinho, né? E a gente. E para quem comprava o convite, ele tinha um número.
2: Destacado.
4: Né, destacado daquele convite. E a gente entrou com o Fusca no meio do evento, tinha mais ou menos umas 1.800 pessoas. Acho que foi o evento que a gente fez mais lotado devido à questão do espaço e devido também à questão do sorteio do Fusca, que foi bem, bem legal. E a banda entrou, o cara da banda saiu cantando de dentro do Fusca, no meio da galera.
2: Legal, cara.
3: Eu lembro aí, teve uma festa que o Porvinha tava lá, ele tava com aquela perucona.
4: Ah, ele vai sempre com a Black Power, né? Black Power sempre ele vai.
3: A fantasia do Porvinha é essa.
4: Já é a cara dele.
2: E você, faz quanto tempo que você tá fazendo ali na ABB esse evento?
4: A ABB, ó, nós fazíamos uma parceria constante com o tênis, logo o tênis veio fechar, e aí eu já fui para a ABB, né? Eu acredito que eu fiz umas 7 edições no tênis, e o restante dessas 11 edições eu tô fazendo na ABB já. O ano passado eu fiz no Salão Paroquial, né? E como era de 10 anos o ano passado, e a proporção de estrutura que eu montei, que é uma estrutura totalmente inovadora, né? Tinha a estrutura do palco e tinha uma estrutura dos DJs que eram de frente pro palco no meio da pista, que era um projeto 360.
2: Certo.
4: Então a gente montou no Salão Paroquial devido ao tamanho do evento, né? E aí fizemos em outubro, dezembro fizemos uma edição especial, normal do evento, na ABB, e esse ano a gente está lançando antes. Devido à campanha eleitoral desse ano para deputado estadual, federal, Senado, como vai estar aquela bagunça de mídia e etc. para política nesse ano, a gente resolveu antecipar devido ao meu aniversário, que é agora, né? Nesse mês de julho, a gente antecipou o 4.0.
2: Certo. Agora, a gente não pode deixar de dizer que com esse negócio do tênis ter virado uma igreja, né? Uhum. Do R.R. Soares lá agora, você vê o pau caía lá no tênis clube, agora estão salvando lá.
4: Salvando as almas que passaram por lá, né?
2: Antigamente o pau caía, foi no tênis clube, agora salva-se almas. Ficou meio restrito a questão de ter um local próprio para fazer os eventos aqui, ou os eventos estão deixando de acontecer? Conta pra gente isso aí, Fabrício.
4: Na realidade, os eventos pequenos, igual isso que eu faço, a maioria do pessoal que organizava esses eventos está deixando de acontecer. Né? Porque hoje, para você organizar um evento, tinha tudo muito caro. Né? Para você fazer um evento pequeno, igual esse do túnel que eu faço, se você for fazer numa proporção pequena, de caro você já gasta 20 mil.
2: Meu Deus.
4: Assim, independente
2: de qualquer coisa,
4: de caro, para você fazer um evento desse já é 20 mil de cara. né, por logística,
2: produção. Você paga o tal do, como é que chama aquele negócio, o ECAD?
4: Não, você não tinha nem que lembrar disso, né? Não, mas a gente tira os documentos tudo certinho.
2: Tem que pagar tudo, pagar
4: tem que pagar as taxas e etc, e fazer dentro das normas, né?
2: Sim.
4: Mas um evento que cresceu bastante, eu ia parar de fazer o evento, já tô cansado, né, tô ficando velho. Já agora esse mês tô fazendo quarentinha já, tô querendo aposentar já.
2: E aí, lá no, na ABB, como é que você... Porque a ABB, as pessoas podem até achar que ela é uma estrutura pequena, né?
4: Não,
2: mas
4: ela é muito grande.
2: Ela é muito grande, né? Tem para todo lado, que nem diz o outro ali, né, Fabrício?
4: A estrutura ali é muito grande. Ali, se eu não me engano, a capacidade liberada pelo Corpo de Bombeiro é de 822 pessoas. É, mas como o nosso evento é um projeto para 600 a 700 pessoas, está dentro dos conformes por conta da estrutura que a gente monta da área VIP, né?
2: Mas cabe ali esse pessoal?
4: Cabe.
2: Cabe todo mundo, né?
4: É porque a gente utiliza tanta parte de dentro, aquela parte de fora ali que é coberta também, né?
2: Sim.
4: Dependendo do calor, então a gente utiliza todos os espaços ali, bem bacana mesmo.
3: Em que horas começa a festa, Fabrício?
4: Nos últimos anos, ela estava começando às 22 e acabando às 6.
2: Meu Deus, que legal, cara.
4: E aí, depois, a gente foi moldando, né? Não pelo público em si, mas é pela organização mesmo, porque é muito cansativo, sim, né? Então, assim, o nosso projeto começa às 22 e ele termina a média das 4 horas da manhã.
3: Eu até ia falar para você, né? Porque, como assim, o público é um público mais da cidade, né?
4: É diferenciado.
3: Eu acho que você tinha que começar às 8 horas.
4: Mas não funciona.
3: Às 20 horas e terminar, tipo, 2 horas.
4: Não funciona. Ainda. Não funciona porque o pessoal já tem essa ideia dos eventos no geral, né?
3: Os da idade já estão.
4: Mas o pessoal. O pessoal que é de mais idade que vai, que tipo assim, eles abre a... É até engraçado, né? Quando você abre as portas ali às 22 horas, você abriu as portas, automaticamente eles já entram, já começam a dançar com o que tiver tocando. Tipo assim, dá 2 horas da manhã, esse público ele tá indo embora. Só que é um público... mesclado na realidade, né? Você acha que é um público mais velho, mas a gente tem um público de 18
3: claro.
4: Anos.
3: Os amantes da boa música não tem idade, né?
4: O evento cresceu demais. Tanto é que eu acabei de falar pro Tião que eu ia parar com o evento. Sim. Eu não consegui parar até agora.
2: Porque o pessoal não
4: deixa. O ano passado era pra ser a última.
2: Ah, tá.
4: Né, a última edição de 10 anos, por isso que eu gastei, né? Gastei.
2: Quis fazer um negócio.
4: Fiz um troço assim pra ser a última, mas não tem como não. O pessoal vem pra cima e aí aparecem, né, os apoiadores, que são pessoas que patrocinam todos os anos. Não, Fabrício, vai continuar fazendo e a gente vai continuar ajudando.
3: Você falou sobre os gastos, né? Toda vez que você se movimenta pra fazer algo, E aí você falou dos patrocinadores, né? E como que é? É fácil você conseguir os patrocinadores? Ou são sempre os mesmos?
4: Na realidade, esse ano entrou... O ano passado entrou gente nova. Entrou duas empresas novas. Esse ano entrou mais uma empresa nova. Mas todos os 10 patrocinadores que eu tenho desde 2015 são os mesmos.
2: Que legal.
4: Tipo assim, eles já têm a ordem, né? Tipo assim, você vai fazer um evento, mesmo que a gente não vá... Faz o evento, manda pra gente que a gente quer a nossa marca nesse evento especificamente.
3: Legal. Então
4: é bem legal, sim.
2: Quando você fala de horário, você vê esse negócio de danceterias, coisa, o Jonathan lá da Egípcio, ele montou uma...
4: Lembra?
2: É, cara. Aí ele adora, conhece. O Jonathan dele nasceu, sim. Sabe? Era vizinho ali.
3: Eu consegui carregar o Jonathan no colo.
2: E o Max também, né?
3: E o Max também.
2: Aí, velho, o Jonathan criou um problema de amizade nosso, porque ele queria encher o saco pra gente ir lá, né? Aí um dia nós descobrimos como era fácil ir lá, né? A gente pegava, acordava domingo 7 horas da manhã e ia lá, porque tinha
4: pegava o finalzinho, né?
2: Começava uma hora, duas. Um dia chegamos lá 11
4: horas. Eu
2: não
4: posso falar muita coisa do Jonathan, o Jonathan é meu parceiro aí.
2: Chegamos lá 10 horas da noite e falou: não, o bicho começa a ficar aqui 1 hora da manhã. Uma hora já estamos dormindo. E ele ficava bravo, falou: vocês têm que ir lá. E chegamos 7 horas.
4: Fiz muita festa com o Jonathan,
2: cara. A gente virava a noite ali.
4: Já fez muita festa junto. Inclusive, a gente já fez umas 2, 3 festas dentro de um lava-jato que tinha aqui na Marechal Floriano. Ele falou assim: dá certo. Falei: rapaz, bora. Fechou de lona e o pau torava. Mas naquela época era mais tranquilo, né?
2: O sempre gostou disso,
4: né? Há 15 anos atrás era mais tranquilo, né?
2: Agora. Aí nós temos aqui que você vai receber uma galera lá, né? Tem uma galera de DJs, vai estar o DJ Maurício, o DJ Jardel e e o convidado especial marcou as pistas, o cantor William Tarda. Quem que é esse William Tarda?
4: Na realidade é o contrário, né? Ah. Quem marcou as pistas aí na geração 2000 foi o Jardel. Logo quando saiu aqueles CDs de DJs, né? DJ Gilberto é o Bicho, né? Tinha Competition, DJ Jardel. Jardel foi um dos caras de Dourados que mais tocou no Brasil todo também.
2: Caramba, cara.
4: O William Tarr, ele é um cantor solo. Ah. Só que ele é um cara que é especialista em música dos anos 70, 80 e 90.
2: Que bacana.
4: Ele é fantástico. Ah. Então, assim, pra dar aquela quebra, né? Pra dar aquela quebra do ao vivo, a gente colocou o William Tarr. Porque o ano passado a gente trouxe a banda Biografia. E a gente já tá estudando a possibilidade de trazer uma nova banda que tá aí com concessão nesse estilo no Brasil, que é lá de Minas Gerais.
2: Que bacana, né? Vamos trazer o Carne Sal. Você conhece a banda Carne Sal?
4: Não. Não é da minha época.
2: Não, ele tá aí, né?
3: Ele tá falando de coisas assim.
2: Vamos ver, velho. Ele tá aí no...
4: Por favor.
2: Ele tá aí no TikTok. Entra lá e coloca o que você vê. Muito massa a banda dele, viu? Dá sempre uns 7, 8 caras assistindo o show. Aí você faz um trabalho que é ressuscitar o DJ Maurício, né? DJ
4: é, o Maurício na realidade, ele hoje, atualmente, como empresário, ele trabalha mais com estruturas, né? Como ele é parte do projeto desde a primeira edição e tal, ele fala assim: Fabrício, eu não toco mais festa, parei de tocar festa. A única festa que eu ainda toco é o Túnel do Tempo.
2: Que legal.
4: Então, né? Não tenho como não colocar ele, porque eu acho que é a única vez que a Karine deixa ele sair de casa.
2: É verdade.
3: É o momento dele.
2: DJ Maurício é o dinossauro dos DJ da fronteira.
4: A única vez que deixa sair de casa é esse dia. E ele se diz, o ano passado, ele falou: não, eu não quero mais. Você falou: então tá bom. Só que é o seguinte, se você sair, nunca mais.
2: É.
4: Aí ele falou: não, eu vou ir.
2: Não, e é bacana, né? Porque, por exemplo, eu conheço o DJ Maurício, a gente trabalhou junto na Câmara, né? Uhum. Ele trabalhava na assessoria do Marcelino ali e acompanhamos toda a correria dele, né? E hoje ele tem uma estrutura de som, de painel de LED.
4: Uma das melhores do estado, né?
2: É, né?
4: Hoje a estrutura dele, assim, ninguém, ponta porã, ninguém tem.
2: Você vê?
4: É, e Dourados, mais ou menos, mas ainda ninguém tem a estrutura que ele tem. Pra ter a estrutura que ele tem hoje, é passando de Campo Grande pra cima.
2: Que legal, né?
3: E a galera aí, Dona? O Erickson Robert tá assistindo a gente de São Vicente. Muito obrigada, Erickson. O Edinaldo Zacarias falou que quer ingresso, já ganhou, nosso vizinho aqui, né? O pai da...
2: Eu não acredito que o Guatemi vai.
3: Mas ele quer ir. Você vai cuidar da vida do vizinho agora,
4: Tião? Ah, o pessoal que tá ganhando, Dora, avisar, né? A gente não vai dar o ingresso físico.
3: Sim.
4: Vai dar o nome na lista de presença.
3: Lista, é.
4: Então, a Dora vai passar pra mim, você vai chegar lá na bilheteria, automaticamente quem vai te atender lá vai ser a Maju.
3: Uhum.
4: E automaticamente você fala o nome lá, ela já vai passar o nome
3: vai
4: completo.
3: Vai dar seu nomezinho.
4: Liberar.
3: O Mauro Ianahira.
2: Ianahira.
3: É. Tá bonitão, meu amigo Fabrício.
4: Mauro Ianahiara.
2: Ianahiara.
4: É o Japa.
3: Bora pra a melhor balada retrô.
4: Esse aí é um dos sócios da festa, desde o início. O maior sistema de bar que eu uso hoje é dele.
2: Ah, é, cara?
4: Esse cara é fantástico, meu irmão, vixi.
2: Esse é o parente dele lá, corria motocross.
4: Ele também corria, ele, o irmão.
2: O Ianahiara. Tolu, nós tínhamos uma raiva do Tolu também, de lá em Mumbai brincar com nós, não deixava nós brincar, nós ganhava tudo lá.
3: Mandar um abraço também para a Sara Lopes, que está assistindo, a Márcia Cristina, deixou um recadinho, essa é a festa do melhor flashback,
4: aí,
3: né? O Raul Coutinho Balta, meu amigo Raul, que agora mora na praia, né? Ele deixou aqui, ó, legal esse evento, tradicional. Também um abraço aqui para Marcelina Ornelas Mareco, que está assistindo, e ela falou que quer ingresso.
4: Já ganhou,
3: viu?
4: Ah, esse é o legal do tradicional, né?
2: Voltando aqui ao comentário do Mauro aí, ó, ele falou que o Fabrício meteu um telhado novo aí, de última geração aí, ó, um monjado e tal, então ele se restabeleceu totalmente, se reinventou para a festa.
4: Se reinventou,
2: festa,
4: tá
2: pra
4: certo.
3: É, a gente precisa se reinventar.
4: Na realidade, chega um momento na vida da gente, Tião, que a gente tem que virar a chave.
2: É.
4: Você fica esperando, esperando.

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1: Olha aqui, ó, nós temos aí, aqui tem o Instagram do Fabrício de Souza. Vamos ver se o Fabrício Souza...
2: Ah, inclusive, deixa eu só olhar aqui o Instagram, Tião. Ah. Agora, você tá apontando o Instagram aí. Ah. Quem seguir no Instagram é Fabrício de Souza, é, automaticamente, deixa eu ver se... Só pra mim tirar um print aqui do antes e o depois, tá?
1: Ah, tá com... você tem 26 mil seguidores.
2: Isso. Não, antes e depois aqui dos adicionados. Tá. Quem quiser me seguir no Instagram, quem seguir no Instagram aqui, que não ganhou aqui, certo. Tá? Já ganha lá no Instagram.
1: Vamos
2: também.
1: Vamos sacanear o Fabrício, ó. Ele não segue nós. Nós sacaneamos as pessoas que vêm aqui. Ela não segue, né? A corneta ela já.
0: Tio, eu quero mandar um abraço aqui pro pessoal que tá assistindo. Também a nossa amiga Fanny List Bicherani, ela com o Tigrão, né?
1: Mandou. A Fanny tem que ir nesse bairro aí, ela manja.
0: Ela colocou sucesso no evento. Tem que participar, viu, Fanny? É. Se você quiser o ingresso, manda aqui, eu quero. Nosso amigo Kelo, né? O Max Douglas
2: Kelo Max.
0: Deixou aqui, ó. Na audiência, saudações argentinas, ô Kelo. Aí ele colocou grande DJ Fabrício, né? Ô, Kelo, Argentina
1: não dá, né? Eu tô numa situação que eu já torci para 5 países.
2: Se fosse
1: aí
2: só argentino que não gostava do brasileiro, tava bom,
1: não,
2: né?
1: Não, mas tá difícil a coisa. E aí a galera...
0: Então, o brasileiro é que nem eu e o Thiago.
1: Ninguém gosta de nós.
2: Odiados. Poucos gostam. Mas a gente tá que nem o cavalo em 770, tudo certo.
1: É verdade. Né? E aqui a galera pode entrar em contato com você também no 9251-8788, né?
2: Isso aí.
1: Aí tá esse telefone.
2: Ou no Instagram, né? Pode chamar no direct do Instagram também, que a gente atende.
1: Tá aqui no Instagram, galera, tá aqui o Fabrício aqui, tudo cheio de fazer pose aqui, foto
2: as fotos do Quarentinha, né, cara?
1: Você viu que eu coloquei essa foto aqui no cartaz aqui, né? Essa foto aqui, eu coloquei no cartaz aqui, essa aqui.
2: Isso é foto dos Quarentinha, a gente já preparou umas fotos de estúdios aí, justamente... Pra marcar esses 40 anos, né? Porque eu sei, a partir de agora, eu não sei o que vai acontecer.
1: 40 né? anos, né? Desses 40 anos, você tá há quanto no rádio?
2: 22. Comecei com 15.
1: Você começou aqui na 9... Na né? Que ano que você começou?
2: A 9, eu comecei final de 2005.
1: Ah, quando voltamos pra Ponta Porã, você começou no
2: comecei
1: rádio.
2: Comecei na 9.
1: Legal.
2: Cara. Aí saí da Nova em 2017, fiz um período que totalizou aqui na Cerro Corá. Acho que uns 3-4 anos. Aí saí de novo, mas a gente não sai por conta que a gente não quer mais fazer. A gente sai porque vai aparecendo projetos.
1: Sim.
2: Né? E para quem não sabe, o rádio ele consome demais, sim. né? Ele toma demais o nosso tempo. Então você vai saindo, vai indo. E quando eu desisti de voltar pro rádio, que eu não queria mais saber de rádio, apareceu a proposta da Transamérica, que migrou, né?
1: Que era a Ponta Porã AM,
2: Que era a Ponta Porã AM, que migrou pra Transa Hits hoje, na frequência de 107,9, e tamo lá.
0: Qual que é o horário do seu programa?
2: Inclusive, nesse momento, eu estou no horário do meu programa, né?
0: Você fez uma exceção.
2: É das 8 às 12 horas, todos os dias.
1: E é interessante falar da Transa Hit, que você está chegando longe, né? Eu já ouvi ela lá em Dourados, cara. Já ouvi no assentamento Tamaraty.
2: Esses dias mandaram mensagem pra gente que estava ouvindo a programação dentro do hospital. Do estacionamento do hospital da HU em Dourados.
1: Então,
2: assim, dependendo do modelo de carro, porque tem essa questão do som também, né?
1: E a vantagem do FM, que a gente, eu tô no rádio desde o AM é amplitude modulada, porque o som viajava...
2: Esse entrava em qualquer buraco, né?
1: E o FM não. E como nós temos uma região muito plana, então o som vai longe, né? Porque o FM depende da altura da antena, ele toca o sinal em linha reta.
2: Hoje a gente tá atendendo 100% Ponta Porã, Pedro Juan e pega em linha reta, 120 quilômetros.
1: Então, é na região toda aqui, né?
0: Não, temos aqui o Fernando Aquito Motocaro.
2: Tá. Teve comigo hoje lá.
0: Né? Ele colocou parceirão esse Fabrício, o Fernando aí, que também está organizando mais uma vez as Olimpíadas de Foguete.
2: É a quinta, né? Quinta Olimpíadas de Foguetes.
0: A Fanny Lisa, ela falou que ela só não vai na festa porque ela não estará na cidade nessa data. Mas deseja muito sucesso aí para o Fabrício. O André Matos está participando. O Adriano José, o nosso amigo motorista da ambulância.
1: Motorista, compositor, cantor, empresário.
0: Já ganhou o ingresso, tá bom?
2: Esse é tudo, né?
0: Ele é de tudo um pouco. O Adriano não tem. Também um abraço aí para o nosso amigo Clóvis Duarte, ali da Secretaria de Obras. Ele que deixou bom dia, meu amigo Fabrício de Souza.
2: Esse aí é meu ouvinte fiel.
1: Clóvis é fiel.
2: Ganhou agora no bolão da Copa, ele ganhou R$100 aí no Pix da rádio.
1: Ah, ele sempre ganha as
0: e
1: coisas.
0: E ele é um cara, eu gosto muito do Clóvis, porque ele é um cara que ele gosta dos bichinhos. Ele tem o gatinho dele, né? Tem um dia que ele ganhou aqui também a caixinha de areia, ração, e ele veio buscar todo o

0: Esse é legal, né?
1: Eu quero falar, aproveitar aqui, eu quero falar aqui a respeito de uma festa que vai estar acontecendo também aí, já está na sua tela, é o Arraiá do Adir, sabia? 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
2: Ô Fabrício, você já foi muita festa junina? Porque todo dia tem uma festa junina. Você já foi?
0: Você é desses caras que gosta, eu gosto, mas esse ano eu não fui nenhuma. A única que eu fui foi a do Bar do Toco, né? Que eu fui convidado para esse ano, que fica na rodovia aqui.
1: Bar do Toco?
0: Do pessoal da TMA. TMA Serviços, né?
1: Ah, sim.
0: E só, não consegui em nenhuma outra porque, rapaz, graças a Deus, mês passado de junho eu trabalhei serviço. Bastante trabalho. A gente trabalha não só como DJ, né?
1: Você tá DJizando por aí, né?
0: DJ, mestre de cerimônia, a gente trabalha com locação de estruturas, a gente tem a plataforma 360 que teve na feijoada também.
1: Foi legal, né?
0: Então, assim, a gente faz de tudo um pouquinho dentro do entretenimento.
2: Agora, eu queria te fazer uma pergunta. Muitas vezes, Fabrício, a gente vê, assim, muitas pessoas reclamando, né?
1: Uhum. Reclamando
2: às vezes reclamando da
0: vida.
2: Política,
0: no geral.
2: Eu já ouvi gente falando, daqui 4 anos acabou o Brasil. Uhum. Outros falam que... Eu até hoje, eu nunca vi tirarem impostos. Uhum. Nunca vi.
1: Ninguém mas tem tira, gente
2: que
1: fala aumenta.
2: Que tirou e que agora voltou. E que tem imposto. E que o Brasil
1: está parando. Virar a Venezuela.
2: E que não sei o que lá. Você, como você produtor. Que trabalha com eventos. Eu gostaria de ouvir de você. Como que está a situação? Você acha que caiu mesmo? Que deu uma caída? Você acha que está do mesmo jeito? Você acha que melhorou? O que você sentiu?
0: É que na realidade... Tudo tem um parâmetro a ser testado, né? Por exemplo, assim, dentro do entretenimento, cai. Eu vou te explicar por que cai. Por exemplo, assim, vamos supor um evento hoje na magnitude da Exporã. São shows caríssimos. São eventos aqui que você vai gastar de R$500.000 a R$1.500.000, igual o ano passado. O ano passado, os dois melhores eventos custou mais de R$1.000.000. Então, assim, aonde que o produtor ele tira isso aí? Na venda do convite. Por que Ponta Porã hoje é o lugar mais caro para se fazer festa? Por que Ponta Porã não tem? Seria que nem aquela logística que todo mundo fala, né? Ah, mas a prefeitura ou a administração, ninguém apoia trazer empresas para Ponta Porã. O problema não é que ninguém apoia, é que ninguém quer vir. Porque não tem logística. Ponta Porã não é uma rota. Ponta Porã, vamos colocar... Posso falar no popular mesmo?
2: Sim.
0: Ponta Porã é as pregas que a gente tem ali, assim... Que passa pelo canto, ninguém quer. Tipo assim, o pessoal quer ir por onde? Por fora, onde fica mais fácil. Três Lagoas, Dourados, Campo Grande, né? Então, o que acontece nos eventos, no entretenimento? A mesma coisa. Os artistas não querem vir pra cá. Se você não pagar um cachê cheio, né? Ou, nós que somos produtores, a gente não tem condições de pagar R$800.000 pra um Zé Neto e Cristiano da vida. E aí, de onde você vai tirar? Um evento que era pra custar um convite de R$30, R$40, ele vai te custar 80. Eu tenho que tirar dali. Então, assim, não é que ficou difícil, etc. Sim. É que a nossa logística aqui, ela é muito cara. Agora, aqui é diferente. Agora, a nível Brasil, sim, teve algumas quedas. Uhum. Mas pro setor do entretenimento, não. Você vê na Copa, né? Todo mundo gastando dinheiro, comprando camiseta e vai pra isso, vai pra bar, assiste aqui. Então, você vê que pra festa, não caiu. Porque depende também do tipo de festa que você faz. Mas, no geral, acompanhando essa regra, né, essa logística política que a gente tem, realmente as coisas ficaram muito caras. Né? A gente teve muitos aumentos.
1: Você vê um show do Gustavo Lima, que é um dos mais caros, então é mais de R$1,5 milhão, né, cara?
0: R$700.000 hoje.
2: Agora, uma ideia que eu gostaria de dar uma ideia para o pessoal que faz evento de show aqui, né? É pegar a ideia... do Pedro Silva Promoções. Por exemplo, o Pedro Silva Promoções, ele faz os eventos lá em Campo Grande, Fabrício, e tem uma coisa muito legal. Tem as mesas fechadas e tem as mesas compartilhadas.
0: Certo.
2: Por exemplo, eu comprar uma mesa fechada que custa R$8.000, eu tenho que organizar um povo, eu vou ter que pegar o dinheiro com esse povo, aí eu já tenho que ver lá no mapa a mesa. A mesa compartilhada, eu vou comprar a minha cadeira.
0: Sim.
2: E assim, eu acho tão Porque essas mesas compartilhadas, sempre quando eu vejo, gente, elas vão rapidinho.
1: Sim, é verdade.
2: Porque é só eu e o Tião. Então, gente, às vezes eu quero ir naquele show, mas como que eu vou comprar uma mesa de 8 mil reais?
0: E isso eu faço no meu evento há muito tempo já, né? Olha, tipo assim, você vê, a gente vende as mesas, que é a primeira linha de mesas. Sim. E na segunda linha de mesas, mas isso daí eu e minha mulher. Então eu criei esse ano o bistrô.
2: Que legal.
0: Né? Então, tipo assim, o bistrôzinho, tipo assim, é pra duas pessoas, porém ele é pra quatro. Então, se chegar mais alguém, duas cadeiras daquela mesinha, ela tá sobrando.
1: Que legal.
0: Entendeu?
1: Legal.
0: Então pode sentar, e eu acho que é isso. É. Mas é que a logística do evento hoje, ela é... Ah, mas por que Dourados e Campo Grande foi mais barato? É que aí tem um outro entendimento, né?
1: Tem mais gente pra ir.
0: Tem, não é nem por isso, não. Você pega assim, vou te dar um exemplo. Lá em Campo Grande, tem um cara que é o que faz com o pessoal daqui.
1: Santo Show.
0: O cara financeiramente, totalmente poderoso.
1: Sim.
0: Então o cara pega lá uma dupla que daqui 6 meses o cara acha que vai explodir a nível Brasil. Vamos só simplificar. Gustavo Lima. Quanto que tá o cachê? Tá. O cachê hoje tá 100 mil. O que que o cara faz? Ele vai lá e compra 50 datas do cara. Aí o que que acontece? O cara explode. E aí o cara tem um contrato vitalício, porque tipo assim, ele não usou todas as datas ainda. Então por que que ele consegue trazer um Gustavo Lima pra Ponta Porã hoje?
1: Ah, só.
0: Entendeu? Porque lá atrás ele pagou 500 mil no show do Gustavo Lima. Entendeu? Então ele ganha em cima desse esse 1 milhão a mais aí, ele ganha em cima.
2: É o que eu falo,
0: locais.
2: Dinheiro faz chama dinheiro. Quero mandar um abraço pro Ramon Miranda, tá assistindo a gente, muito obrigada. Quem tá acompanhando também é o Robson Gutierrez, né, ele colocou sempre top essas festas. Tião me lembra muito meu brother, o Ivo Prado, né, filho do Lincoln. Aí ele colocou, vou levar minha esposa dessa geração nova apresentar música boa pra ela.
0: Como que é o nome dele?
2: É o Robson Gutierrez.
0: Inclusive ele comprou, acho que a esposa do Robson tá grávida. Se for o mesmo, ela tá grávida. E ele comprou o convite pra duas pessoas na área.
2: Vai participar da festa. Também o nosso amigo, falamos do Jonathan, né? Ele colocou, né? Falou tudo o Fabrício, né? O Jonathan que tá assistindo a gente também aqui.
0: O Jonathan
2: que eu conheço ele desde a infância dele, né, gente? Pegava ele no colo e ficava arrastando ele para tudo que é lado.
0: Você é meu parceiro. Um dia ele me... Vou contar rapidinho. Um dia ele me ligou, acho que era 2 horas da manhã. Eu tava solteiro nessa época.
1: Fabrício, tá casado agora?
0: Hã?
1: Tá casado?
0: Ainda não.
2: Mas tá.
0: Tamo aí, trabalhando. E aí ele me ligou 2 horas da manhã. Falou, você tá fazendo o quê? Eu falei, cara, tô em casa. Se arruma aí que eu tô passando te pegar. Nós vamos parar lá em Fátima do Sul.
1: Meu Deus.
0: Carnaval de Fátima do Sul, melhor habitante.
2: É, o pessoal elogia muito. Tião, quem está participando, nosso amigo Rodinei Correia, mandou bom dia aqui, Deus no comando sempre, amém. E o Jota Sampaio, nosso amigo lá em São Paulo, ele deixou um recadinho aqui, ó, falou, o James Rodrigues vai voltar para o São Paulo.
1: Pelo amor de Deus, não fala isso não, rapaz, fala isso não. Falar nisso, rapaz, essa semana eu fui no médico, né, deu um médico, eu sou hipertenso, né, ele pegou e falou assim, tá louco, a sua pressão tá 11/7, tá muito boa, né, eu falei, o São Paulo não tá jogando. Muito bem, Fabrício, eu quero agradecer, desejar sucesso para você, quando a gente chama você para dar uma mídia, para dar, porque sabe do batalhador, do lutador que você é, e é amigo da gente, né, os amigos, como digo sempre, as benesses da lei, né, pros inimigos, o rigor delas, né? E deixar para suas considerações.
2: Peraí, antes dele deixar aqui, eu vou falar, o Robson Gutierrez deixou um recado aqui. Ele falou, ele falou, o Neymar vai pro Palmeiras. Porque... melhor não.
0: Eu acho também melhor não ir, não. O Neymar tinha que ficar quieto.
1: Vai ficar.
0: Dessa Copa, por favor, aposente.
1: Não, você vê, a coisa tá tão feia pro Neymar que ele tá lá na Disney andando numa cadeirinha de roda lá, ele motorizado e segurança dele da trás pra não deixar o povo chegar nele, pensa?
0: Né?
1: Deixar para suas considerações, por favor, Fabrício.
0: Minhas considerações é aquele convite especial para você que é um amante de músicas que marcaram gerações, dos anos 70, 80, 90, 2000. Você que gosta de uma festa flashback, lembrando que essa festa acontece uma vez por ano. A gente tá trabalhando um projeto, Tião, para fazer duas.
1: Sim.
0: Né? Duas no ano, uma em outubro e finalizar sempre em dezembro com a saideira, mas num formato mais simples e tal, para dar uma opção para a galera sair.
1: Certo.
0: Mas é uma vez por ano que a gente faz. Eu agradeço ao Ponta Porã Informa, que, né, sempre eu mando a matéria, já vai lá, replica, dá um gás, ajuda na divulgação, todos os patrocinadores, todos os apoios que ajudam a gente a desenvolver, porque sozinho a gente consegue, né? O homem sozinho ele não consegue nem ser corno, tio.
1: É verdade, porque
0: entendeu? A gente precisa do outro.
2: Precisa da mulher e do outro.
0: Então, assim, a gente não adianta vir com aquela demagogia, aquela soberba de achar que você não

0: precisa de ninguém, porque a gente precisa.
1: É verdade.
0: Para sobreviver nesse mundão de meu Deus, a gente precisa, seja as pessoas boas, seja as pessoas ruins, então a gente precisa dos parceiros. Então, obrigado a cada parceiro. É isso aí. Amanhã, a partir das 22 horas, ABB, para quem acompanha meu Instagram, já vai ver lá que eu comecei a postar parte de estrutura, parte de produção, tá tudo certo. E bora para cima para mais uma edição.
1: Ok, galera, nós vamos para o intervalo comercial e já estaremos de volta aqui para você.
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0: Muito boa tarde Ponta Porã, boa tarde Pedro Juan Cabaleiro. Sextou, todo mundo tranquilo, muitos vão cair dentro do litro hoje. Hoje é sexta-feira, dia 10 de julho, né? Estamos aí no meio do ano, temperatura agradável. Estamos aí iniciando o segundo tempo aí da Copa do Mundo, né? Onde a Bélgica tá empatando, né? 1-1 aí com a Espanha, né? E no final das contas vai acabar dando Espanha, né? Eu nem tô assistindo mais. Às vezes eu pego aqui porque tá aqui nos estúdios, né? Mas desanimei com a Copa do Mundo, esperando aí o Brasileirão pra gente torcer para o meu Corinthians, que eu ganho muito mais. Um alô especial, meus amigos, minhas amigas, dos quatro cantos da fronteira amada, nessa sexta-feira maravilhosa, né? Como eu disse, dia 10 de julho do ano 2026, um saludo a todos os irmãos paraguaios e todos os irmãos brasileiros aí que estão sintonizados aqui. Um alô especial, nosso amigo Carlão, lá da oficina do Carlão, lá no bairro da Granja, né? Meu amigo Roberto, lá da Porangarden, daqui a pouquinho estamos falando. Meu amigo Edson, o pai do Edson, né? Lá da ECS Transporte, Locações e Terraplanagem. Iniciando a programação aqui tranquilo, trazendo o melhor da música sertaneja. Um alô especial, nosso amigo Guilherme Cabral, que é o presidente do Sindicato Rural de Ponta Porã, né? Também nosso amigo Pompílio Júnior, patrão do Clube do Laço Lino Cardinal, e nossos amigos aí que estão sintonizados aqui, né? 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Forte abraço, meus amigos. Meu amigo Rodolfo do RC Móveis, né? Forte abraço. É isso aí, gente. Vamos iniciar o programa nessa sexta-feira animada. Hoje é dia da pizza, para quem que gosta de comer aquela pizza, né? Hoje é popularmente conhecida como dia da pizza. Quem que não gosta, ou quem que quase não come uma pizza por semana, né? Ou durante a semana, ou no final de semana, pede aquela pizza maravilhosa e degusta ela, que a tal da pizza é gostosa. Aí tem, cada um gosta do seu sabor, né? Tem gente que gosta da portuguesa, calabresa, peperoni, tem gente que gosta de atum. Pizza tem N sabores, né? Então hoje é o dia da pizza. Maravilha, maravilha. 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Seu alô especial para o meu amigo seu Adão da Mambá Empenhos. Seu Adão Barros, alô, seu Adão. E também a minha amiga licenciada Emilce Aquino Ramírez, da Joieria A Mambaia, aquele abraço. Pessoal da Comercial Manduvi, forte abraço, né? Meu amigo Danilo, da Comercial Manduvi, Carlos Antônio Lopes, esquina com o chofer del Chaco. Também meu amigo Anísio Rodas, do Bancred Celular. 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Um abraço, Daniel. Gente boa demais. Meu amigo Edgar, da Nipotec Celular. Forte abraço, meu irmão. Então, estamos aqui ao vivo. Vamos ouvir uma musiquinha. Já voltamos para conversar mais um pouquinho.
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1: Maravilha, maravilha, estamos de volta aqui pela 91.5 Serro Corá FM. Nós somos 17 horas e 19 minutinhos em Pedro Juan Caballero, 16 horas e 19 minutinhos em Ponta Porã. Hoje uma sexta-feira, viernes agradável, né? Clima bem gostoso. Estamos aí, acabou a Copa do Mundo, né? Então o pessoal agora já vão se preocupar com eleições, né? No Brasil é assim, acabou a Copa do Mundo, vai daqui a pouquinho, temos aí que nós ouvirmos, né, os políticos aí contar o que eles vão fazer de bom para nosso país, para nosso estado, para, né? Vamos estar aqui conversando, recebendo muitos pré-candidatos, né, estadual, federal, senador, vamos estar aqui entrevistando, deixando ele à vontade para estar aqui oferecendo, né, os estudos aqui para a gente poder estar falando, né, sobre melhorias, sobre o que o político pensa para o nosso país. Sabemos que o país está totalmente dividido, né, todo um lado, metade do outro, metade de um lado chega, o outro lado de cá e metade do lado de cá, da cá. Coisa horrível, né? É o país que nós tivemos, e a ala dos políticos vem aqui falar, né, o que pensa em relação ao país, o que pensa em relação a realmente fazer o melhor para o país, tá bom? Deixa um alô especial para o nosso amigo Roberto, lá da Porangarden, né? 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

0: 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Forte abraço. Telefone do meu, forte abraço para o Cardozão. Não sei se ele está hoje sintonizado, mas como ontem eu estava em Campo Grande, né? Vou mandar um alô aí pro Fernando, pro Ramão, pro Daniel ali, da torneria do Cardoso, né? Fartura, pro gente boa. Aí ele, pro Kleber, o Rodolfo lá da RC Móveis. Não sei se tem mais alguém ouvindo lá. Depois ele vai escrever pra mim. Vou mandar um alô pra essa galera, que essa galera é fartura de gente boa. Pro Rodolfo, pro Kleber, né? Pro Enzo. É os que eu tô lembrando aqui, tá bom? Deixa eu ver mais quem que tá aqui. 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Meu amigo Anísio, da Bancred. 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Fartura de gente boa. Então é isso, gente. Agora são 17h23. Nós vamos com mais uma música e depois eu volto para falar mais um pouquinho com vocês.
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0: Maravilha, maravilha. 17 horas e 28 minutinhos aqui pela 91.5 Cerro Corai FM. Deixar um alô especial ao nosso amigo Pompílio Júnior, patrão, né? Do Clube do Laço ali no Cardinal também. Nosso amigo Ronaldo, alô Ronaldo, da Casa do Insufilme, né? Então tá aí, um forte abraço. 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Também deixar um nome especial nosso amigo Pato Dado, amigo Wagner Vedana, né? Nosso amigo Carlão Lange, né? Da mecânica do Carlão. Meu amigo seu Edson, da ECS, Transporte e Locações de Terraplanagem. Meu amigo Rodolfo, da RC Móveis, Móveis Planejados. 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Meu amigo Rodolfo, do RC Móveis, e para ele, pro Kleber, para toda a família, um abraço. Meu amigo Danilo, da Comercial Manduvi. Fartura de gente boa. 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Bom, nós vamos agora, deixa eu ver com quem a gente tem que falar agora. Bom, nós vamos pro nosso, deixa eu ver aqui, nós vamos pro nosso break comercial, daqui a pouquinho a gente volta.
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0: conhecida hoje como Dia da Pizza, né? Um dia que não tem nada a ver, mas é o Dia da Pizza. Vamos fazer o quê? Tá 1-1 ainda, aos 80. Aos 80 minutos. Eu vejo esses times tão mais ou menos, tão normal. Aí o Brasil sair numa situação tão vexatória, né? Jogando regularmente, aí leva um gol aí, não consegue fazer mais nada, é pra acabar. Mas vamos tocar pra frente. Eu queria agradecer, né? A família, o seu Rafael Aquino, né? Eu tive a alegria de participar de um jantar maravilhoso ontem, né? Na casa do seu Francisco e da dona Margarida, ao lado de toda a família, né? Ali no Grande Marambaia. Então agradeço ali a toda a família pela recepção, pelo carinho e pela boa conversa, né? Então a gente agradece os convites, a gente vai lá, prestigia toda a família junto, né? Uns me chamam de Júnior, outro de Packer, outro de radialista, outro de jornalista. Agradecer muito o carinho do jantar maravilhoso ali. Tivemos com toda a família lá. Isso é importante. Isso é o que vale a pena hoje em dia, né? E deixando alô aí nossos amigos que estão sintonizados. Meu amigo Ronaldo, da casa do Insul Filme. Sempre parceiro e companheiro nas boas e nas situações mais difíceis, né? Sempre companheirão. Forte abraço pro Ronaldo, né? Ali da casa do Insul Filme. Nosso amigo Roberto ali da Porangai, meu amigo Carlão. Ali da oficina do Carlão, né? Forte abraço. Meu amigo, seu Edson, né? Que é o pai do Edson. Seu Edson ali da ECS, Transporte, Locações e Terra Planagem. O Edson deve estar viajando, né? Deve estar assistindo o programa. Meu amigo Rodolfo, da RC Móveis, forte abraço para ele, pro Kleber. Meu amigo Danilo, da Comercial Manduvi. Comercial Manduvi. Então, só para eu estar falando aí do Roberto. É Porangalha, né? 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Chamo no especial meu amigo Fábio da Gabs County, né? 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Deixa eu ver quem mais aqui, que tá meu amigo Anísio Rodas do Bancred celular, né? Fartura de gente boa. E também meu amigo, meus amigos, bom, vamos com a música. Eu tô recebendo aqui a mensagem, já voltamos.
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1: Maravilha, maravilha. São 17 horas e 50 minutos em Peruna. Cabaleiro, 16 horas e 50 minutos em Ponta Porã. Continua o placar de 1-1. Espanha e Bélgica, né? Já tá chegando aí nos 87 minutos, fora os acréscimos, né? Mas vai acabar aí a Espanha já fazendo um gol, né? Pelo que eu conheço de futebol, que é quase nada. Deixar um alô especial ao nosso amigo Christian Balbuena, que tá lá da Clique Cyber, né? Clique. Meu amigo Ronaldo, da Casa do Insufilme, né? Forte abraço, Ronaldão, da Casa do Insufilme, ali na Marechal Floriano, né? Meus amigos Pompílio Júnior, patrão do Clube do Laço ali no do Amaral Cardinal. Meu amigo Rodolfo lá da RC Móvel, forte abraço pra ele, pro Kleber, pro Enzo, sei mais, tem mais gente lá. 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Meu amigo Soradão da Mamá Empenho, está sumido, Soradão. Fartura de gente boa. Forte abraço, Soradão, da Amambai Empenhos. 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Também nossos amigos Danila Marília da Comercial Mandufi, que fica na Carlos Antônio Lopes, esquina com Chofer del Chaco. Minha amiga Glória Calonga, né? 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Bom, gente, hoje é sexta-feira. Estamos aqui já na prorrogação do jogaço aqui. Estamos aí deixando um alô especial para o nosso amigo Guilherme Cabral, também presidente do Sindicato Rural de Ponta Porã. Meu amigo Edson Oliveira da Fibra Car. Forte abraço. Amigo Edson Oliveira da Fibra Car. Meus amigos Jamilton, né? Forte abraço. Minha amiga Raquel, minha amiga Gabi. Meu amigo Davi da Impacto. Alô, Paulinho. Paulinho é gente boa. Ele é primo daquela dupla Jatos e Jadson, né? E do Zé da Viola. Meu amigo Paulinho também, contador. Tá ligado com a gente aqui. Meu amigo Fernando, contador. Forte abraço. Então, muita gente sintonizada aqui no estúdio, né? Agora são 17 horas e 54 minutinhos. Vamos ouvir mais uma música aqui. Depois já voltamos para conversar mais um pouquinho, tá bom? Vamos lá. Meu amigo Oscar Servian, nosso DJ Ponta Firme, né? Vai botar aí uma música especial para nós. agora aqui, para a gente estar sintonizados aqui nos estudos. Antes disso, vamos deixar um alô especial, né? Lembrando, né, que hoje é sexta-feira, né, gente? Hoje é dia de você sair tranquilo. A Espanha, como eu tinha dito agora há pouco, acabou de fazer 2-1, né? Não tem jeito, eu sempre falei, vai ganhar se terminar o jogo. E vamos ouvir agora um musicão daqui a pouquinho, deixar primeiro um alô especial aos nossos amigos que estão sintonizados aqui pelas ondas, né? 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Agora vamos ouvir um musicão especial e já voltamos.

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1: Maravilha, maravilha, 18 horas e 17 minutos em Pedro Juan Caballero. Então seria 17 horas e 18 minutos em Ponta Porã, tá certo, gente? Hoje é dia 10, sexta-feira, sextou para todos. Agradecer muito o carinho do Rádio Ligado e que a paz dessa linda tarde de sexta-feira abraça, acalenta o seu coração, sua família, e que você tenha um descanso abençoado, né? Hoje e todo o final de semana, tá bom, gente? Agradecer o carinho de todo mundo que tem mandado mensagem aqui para nós. Já pediram música aqui do Amado Batista, pediram música aqui do João Mineiro e Marciano. Vamos tocar daqui a pouquinho, tá bom? Nosso amigo Valtinho, fica tranquilo. 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Um alô especial, meu amigo Rafael Loquimar, e meu amigo também Danilo, da Comercial Manduvi. 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Também meu amigo da Climania, Luiz Carlos Gonzalez, um forte abraço. 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Meu amigo Carlão, alô Carlão. 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Um alô especial, meus amigos também, da Comagran, ajudando a produzir. Meu amigo Laurindo, da Comagran. Forte abraço, fartura de gente boa. Meu amigo também.

0: também corintiano, né? Meu amigo Renato. É, tava meio dodóizinho, mas já tá bem. Forte abraço pro nosso amigo Renato. Meu amigo Guilherme Borralho também. Fartura de gente boa. Pessoal também. É que eu sempre falo ali do bairro Independência, minha amiga Regiane, né? Um forte abraço a toda a equipe ali, que também que sempre está nos ajudando ali nos nossos almoços, né? Então, um forte abraço para a Regiane. 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Deixa um especial pro seu Edson, que é o pai dele, né? 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Pessoal da Nipotec, sei lá, já mandei um alô. Pessoal também, só para lembrar, gente, deixa um alô especial pro meu amigo Rodolfo, lá da RC Móveis, né? E a gente tem que chegar aí, toda noite aí, a gente procurar fazer uma oração, né? À noite, para que nosso Senhor Jesus Cristo nos acorde amanhã direitinho, tá bom? Então é importante. Então, nosso Senhor Jesus Cristo aí, na sua infinita bondade, te cuide e proteja a sua família, tá bom? Que te dê um emprego digno, que você seja um homem responsável, uma mulher responsável, né? E dê carinho aí a sua família e todo mundo. Então a gente tem que realmente pedir, né, em oração ao nosso Senhor para proteger a gente nesse mundo hoje em dia que está tão violento. A gente tem que pedir proteção, proteção direto aí para que Deus nos proteja, né? Deixar um no especial nossos amigos da Casa do Insufilme, né? Meu amigo Pompílio Júnior, é patrão do Clube do Laço Lino do Amaral Cardinal. Meu amigo Danilo, da Comercial Manduvi. Alô, Danilo. Meu amigo Edgar, da Nipotec. 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Meu amigo Edson Oliveira, da Fibra Car, forte abraço. Um alô especial pro Magrão, né? Seu amigo Lacraia também, forte abraço. Da Conveniência do Lacraia. Meu amigo Guga Linares, forte abraço, né? Pessoal da Polheria Glória. Meu amigo Laurindo Barbosa, da Comagrã. É isso aí, gente. Então nós vamos agora ouvir dois musicões aqui pra gente curtir nessa sexta-feira maravilhosa. Sextou, a Espanha ganhou de 2-1. Vai pra semifinal junto com a França. Eita, Copa do Mundo. Vamos ouvir um musicão agora.
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